Essa mucha gelosografia, amo. Opa, tia gelosografia, mutaca, lixo é bem, e